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1: Daqui a pouco a música volta, mas para já vamos fazer uma pausa para escutarmos e sentirmos vozes invisíveis. Com realização de Lena Golar, é o episódio número 8 em repetição. A edição desta semana leva-nos até à Finlândia.
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2: Então conta-me lá, como é que foste parar à Finlândia? Eu nunca fui à Finlândia.
3: Oh, isso
2: ouvi dizer que é muito... Ouvi dizer, não, tu contaste-me há bocado, que é muito frio.
3: É muito frio.
2: Foi o sítio mais frio onde tu já estiveste.
3: É.
2: Pior que nos Estados Unidos.
3: É muito pior dos Estados Unidos. Eu estava de Campo São Francisco, com uma saca de 6 vezes. E vejo uma periga bonita para caraças, uma loira, hoje azul, a perguntar, é posso ficar uma bebida. Disse, olha, posso começar aqui. A gente começar a beber de como se fosse juntos, enviá-la para Portas da Mar, a gente comemos, bebemos, fui para o hotel com ela, o resto okay. Para não dizer aqui. Em 2 meses de tempo, eu estava com uma metadona, eu fui viver com ela para a Finlândia.
2: Ok, ela levou-te para a Finlândia.
3: É, 2 meses depois. Ela voltou primeiro, depois ela mandou o bilhete 2 meses depois.
2: Ok. Ela consumia, ela tinha alguma ligação
3: a álcool? Álcool.
2: Álcool. E como é que foi a tua ida para a Finlândia? Portanto, chegaste lá e encontraste uma realidade completamente diferente. Mas foste viver com ela para a casa dela.
3: Sim. Acho que lá era verão. Eu achava aqui bonito.
2: E achavas que ia ser sol o ano inteiro?
3: Yeah, não, mas eu fui lá tomar metadona, 70 metadona. Eu tive 10 meses a sacar metadona. Depois, através do computador, da internet, eu regi trabalho, era ferries, tipo cruzeiros.
2: Sim.
3: E...
2: Mas isso eu. Vamos voltar só um bocadinho atrás.
3: Okay.
2: Portanto, quando tu vais para a Finlândia, fazes um programa de metadona, é isso?
3: Eu fazia programa de metadona. Na Finlândia hoje não
2: cá?
3: Tem.
2: Ah, fazias cá.
3: Eu fazia cá, nos Açores. Okay.
2: Portanto, estavas num programa para te ajudar. Portanto, ajuda para
3: deixar a heroína da mão.
4: É um substituto. É um substituto da heroína. Que é doseado e vai sendo sempre doseado conforme o utente vai precisando, e é uma forma de colmatar a falta de heroína, e depois com acompanhamento técnico.
2: Mas tem que ser com acompanhamento técnico e durante algum tempo, não
3: é? Aqui é risco.
2: E tu cortaste rapidamente, não é?
3: De uma forma brusca, porque foste, eu tive esta escolha.
2: Porque foste para a Finlândia e lá não existe esse programa.
3: Aqui é entrar numa aventura.

0: Quando ela apresentou a EFK para a Finlândia, disse logo sim. Mas eu expliquei a ela, eu tenho metadona. E ela disse, aqui não há metadona. Finlândia, as drogas é muito caro.
1: Uhum.
0: A vida é muito cara, mas também ganhas muito melhor.
1: Na altura tu achavas que já te estavas a sentir, se calhar, com outro ânimo e achavas que ias conseguir?
0: Até consegui trabalhar na Finlândia.
1: Consumia
0: muito pouco drogas e bebia mais álcool.
1: Ok, portanto, a tal substituição, uma droga sim. por outra. Tiveste quanto tempo na Finlândia?
0: 10 anos.
1: E depois o que é que aconteceu?
0: Voltei para os Açores.
1: Porquê é que voltaste para os Açores?
0: Minha terra natal.
1: Voltaste para os Açores, para a tua terra. O relacionamento não deu certo na Finlândia?
0: Não deu, quer dizer, o problema do álcool. Já estava entrando no serviço bêbado. Entrava bêbado, saía bêbado. Fumava muito marijuana, mas drogas pesadas não há muito em Finlândia.
1: Sim, não tinhas acesso. Portanto, perdeste o emprego lá?
0: Perdi.
1: E tiveste que voltar?
0: Não fui logo e já. Ainda fiquei lá uns 4, 5 meses. Eu já não estava com ela, já não estava com a Laura.
1: Uhum. Mas continuaste lá, na Finlândia?
0: Quando fui lá, depois estava tão já de serviço, não conseguia. 4, 5 meses eu fiquei farto. Eu tinha dinheiro do banco. E eu voltei para os Açores. Meu irmão tinha saído da cadeia.
1: Uhum.
0: E eu voltei outra vez ter com o meu irmão. Eu tinha dinheiro. A gente comprava droga, a gente vestia em droga. Começamos a vender outra vez.
1: Portanto, o teu irmão foi preso aqui nos Açores.
0: Meu irmão já foi preso várias vezes aqui nos Açores.
1: Ele foi preso, mas foi preso roubo por...
0: Tráfico.
1: Tráfico de droga. Ok. E tu regressas aos Açores.
2: Mas na Finlândia foi o tempo que tiveste mais... estável na tua vida, não é?
0: Sem ser tempo patriado, sim. Que estava também antes. Ok, havia álcool. Mas não era todos os dias. Eu estava sempre dos férias. Ia para Estónia, Dinamarca, Noruega.
1: Mas gostaste de viver lá?
0: Gostei, imenso. As pessoas é completamente diferentes, seja em Portugal.
1: Quando tu dizes que são completamente diferentes... Achas que são mais bondades, empáticas?
0: Mais abertos.
1: Ok.
0: É como eu acho que o pessoal dos Açores é muito fechado, comparado com o continente.
1: Muito fechado? Em que sentido é que tu dizes isso? Portanto, no dia-a-dia, uns com os outros?
0: Fechado. Ou... vamos ver um senhor brigando, está andando na rua.
1: Sim.
0: Um sariano, para mim, diga logo, olha que a pessoa, o drogado, olha que o bebê. É? Julga logo.
1: No continente não sentiste isso?
0: Não.
1: Portanto, falta essa empatia. Sentes essa frieza? É mais... E não me estou a referir às noites na rua. Estou-me a referir à frieza humana mesmo.
0: É.
1: Portanto, na Finlândia foi um momento em que tu te sentiste melhor.
0: Senti melhor, sim.
1: E sentiste aquele... O afeto, o apoio, inserido numa família, digamos assim, eras tu e ela?
0: Era eu e ela, nós não tinha filhos, nada disso, ela não tinha filhos, só ela também via, a gente ia para fora para jogar snooker, beber uns copos.
1: Mas era beber uns copos?
0: Eu tinha uma vida
1: copos.
0: Mais...
1: mais descontraída, mãe?
0: Mais descontraída, mais parecida.
1: Okay. Tinhas um objetivo de vida, podemos
0: tinha,
1: dizer isso?
0: Estava trabalhando, ela trabalhava.
1: Mas depois perdes um emprego?
0: Perdes um emprego, eu já não estava com ela. Nós só tínhamos separado, eu estava vendo uma casa de um amigo meu, eu pagava metade da renda, ou pagava metade da renda, e depois quando eu perdi o meu emprego, o governo é que pagava a renda dele, eu pagava a renda a ele.
1: Uhum.
0: E eu deixei-me ficar lá, o tempo eu precisava para arranjar o trabalho, se eu não conseguia arranjar o trabalho, é quando vim para os Açores.
1: E isso foi há quanto tempo?
0: Quando o Covid começou, eu estava em Finlândia.

foi o retorno à música depois de Vozes Invisíveis, com Lena Goulart, que também encontra na RTP Play. Mantra Nostrum, porta ao lado.

Maria Bettencourt. Ela e o pai, Luís Gil Bettencourt, estarão no fim do mês, no Faial e no Pico, a 29 na Cidade da Horta e a 30 na Madalena do Pico, em Acoustic Set.

Clapton, antes João Só com Tiago Nogueira. Não sei se viu nas redes sociais de João Só há 11 horas uma publicação muito interessante. Há 25 anos, 2 meses e 16 dias, a minha mãe proibiu-me de ir ver o Eric Clapton ao Pavilhão Atlântico porque eu falsifiquei a assinatura do meu pai num teste de matemática por não ter tido a melhor nota. O castigo foi merecido, mas nunca consegui ultrapassar. Se fosse hoje, provavelmente tinha ficado de castigo 1 ou 2 dias. Mas naquela altura, a proibição foi mesmo severa. E hoje, ao fim deste tempo todo, finalmente consigo perdoar-lhe. Porque amanhã vou ver o Eric Clapton com a minha mulher, que felizmente não me pôs de castigo hoje. Estou muito contente e não podia deixar de partilhar isto com as pessoas que simpatizam com a minha página, com a minha música ou simplesmente com a minha parvoíce. Obrigado por estarem desse lado e obrigado, mãe. Sabes que te amo muito. Uma publicação há 11 horas de João Só.

0: No ar, a Rádio Pública Voar com Blue Eye. Vamos virar a página desta hora.
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1: Vamos ligar também à informação e, entretanto, vamos ver qual é a previsão do tempo para amanhã, feita pelo IPMA. Período hoje de céu muito nublado, com boas abertas para todas as ilhas. Grupo Ocidental, rajadas até 60 km por hora. Grupos Central e Oriental, com aguaceiros mais frequentes na madrugada e manhã, rajadas até 75 km por hora. As temperaturas vão oscilar entre os 11 e os 17 graus Celsius. Vamos às notícias. Muito boa noite.
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3: Governo e patrões acusam a UGT de intransigência e de não querer negociar. Encerraram sem acordo as negociações em concertação social para a revisão das leis do trabalho. O próximo destino do pacote deve ser o Parlamento. Morreu Carlos Brito aos 93 anos. Ele foi o primeiro líder do grupo parlamentar do PCP desde as primeiras eleições livres em Portugal, após o 25 de abril de 1974. Esta noite na Alemanha, o Sporting de Braga lutou até ao fim, mas não conseguiu chegar à final da Liga Europa de Futebol.
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3: Em sede de concertação social, as negociações encerraram sem entendimento. No final do encontro desta tarde, a Ministra do Trabalho acusou a UGT de intransigência nas negociações. A reportagem de Inês Martins.
4: A Ministra do Trabalho disse que da parte do Governo foram feitos todos os esforços possíveis e acusou a UGT de ser intransigente.
5: Não foi possível chegar a um acordo. O Governo esteve sempre de boa fé. Infelizmente, um dos parceiros revelou-se absolutamente intransigente.
4: Mário Mourão, da UGT, disse que não tem mais propostas e considerou que aquilo que esteve hoje em cima da mesa nada tinha de diferente.
6: A UGT não tem nenhuma proposta mais a fazer e, por isso, uma vez que não havia nenhuma proposta em cima da mesa hoje diferente, considerou a UGT que a decisão do seu secretariado era aquela que tinha transmitido ao Governo.
4: Do lado dos patrões, a CIP apresentou 5 alterações em matérias cruciais para a UGT na véspera. Armindo Monteiro acusou a Intersindical de não estar interessada em nenhum tipo de acordo.
7: Aquilo que foi perguntado à UGT foi se esses pontos, em concreto, esses 5 pontos, eram o bastante para se fechar o acordo. E a resposta foi não. Nós podíamos ceder em todas as linhas que não havia nenhuma possibilidade de acordo.
4: Sem acordo em concertação social, agora o rumo do pacote laboral é a Assembleia da República.
3: Na análise da comentadora Maria Castelo Branco, caso as alterações à lei do trabalho não passem no Parlamento, a ministra fica com poucas condições para continuar no cargo.
8: Eu acho que a ministra do Trabalho, caso a reforma não consiga passar depois no Parlamento, na Assembleia da República, e tudo indica que não conseguirá passar, eu acho que a ministra do Trabalho tem fracas condições para continuar no cargo onde está, e Luís Montenegro terá já percebido isso, porque Luís Montenegro, na semana passada, no debate quinzenal, veio desmentir ou, de certa forma, desautorizar a Ministra do Trabalho, porque a Ministra do Trabalho, na quarta-feira, dizia que esta reforma laboral era um dos 3 pilares essenciais para o avanço do país, e o Primeiro-Ministro não perdeu tempo e no dia a seguir no Parlamento diz que também não cai o cargo e a Trindade, se esta reforma laboral não for para a frente. E, portanto, há uma desautorização muito clara da Ministra do Trabalho.
3: A análise da comentadora de Política Nacional da Antena 1, Maria Castelo Branco. Esta noite na SIC Notícias, a Ministra do Trabalho manifestou vontade de negociar com PS e Chega a reforma laboral no Parlamento, mas considerou insustentável a condição imposta por André Ventura de descida da idade da reforma. Sobre a proposta final que o Governo vai aprovar em Conselho de Ministros para levar ao Parlamento, a Ministra Maria do Rosário Ramalho adiantou que é a versão inicial, mas com bastantes inputs foi a expressão que utilizou. O secretário-geral do PS lembra Carlos Brito como um resistente antifascista e uma figura incontornável dos primeiros 50 anos da democracia. Carlos Brito morreu hoje, tinha 93 anos. Também nas redes sociais, José Manuel Pureza, coordenador do Bloco de Esquerda, recorda o histórico comunista como alguém capaz de construir pontes à esquerda. Carlos Brito morreu. O PCP também já emitiu uma pequena nota em que lembra que ele foi o primeiro líder parlamentar do PCP depois do 25 de abril de 1974. É precisamente o que lembra António Filipe, membro do Comitê Central do PCP.
9: O Carlos Brito era o líder parlamentar do PCP quando eu assumi funções como deputado muito jovem, em 1989. O Carlos Brito foi líder parlamentar entre 1976 e 1991, um longo período decisivo para a democracia portuguesa, onde ele naturalmente se destacou como grande parlamentar que foi, depois de ter tido um passado antifascista muito relevante enquanto membro do PCP. São conhecidas as divergências que teve relativamente ao PCP no fim da vida, mas isso não apaga, de facto, o seu legado enquanto grande recente antifascista que foi e enquanto grande parlamentar.
3: Nessa nota, o PCP refere que, sem prejuízo das conhecidas diferenças e distanciamento político, o partido registra em Carlos Brito o percurso antifascista e a contribuição na Revolução de Abril, nomeadamente no plano parlamentar. Carlos Brito foi presidente do grupo parlamentar do PCP durante 15 anos, desde as primeiras eleições legislativas após o 25 de Abril. Exerceu essa função até 1991 e morreu hoje, tinha 93 anos. João Coração.
10: Aos 21 anos torna-se militante do PCP, mas a história de vida entrelaçava-se já antes com a história do Partido Comunista.
11: Pode-se dizer praticamente desde os meus 17 anos que esse cruzamento se verificou.
10: Uma história também de resistência à ditadura. Aos 20 anos, Carlos Brito é preso pela primeira vez. Ao todo, passaria 8 anos atrás das grades, nas prisões do Aljube, de Caxias e de Peniche. Foi torturado, contava a RTP.
11: Tudo o que havia de pior no fascismo, passei por isso. São experiências que, no meu caso, não ficaram com rancor, ficaram como alguma coisa que fiz bem, que estava certo.
10: No Aljube, foi um dos três presos que protagonizou a espantosa fuga da cadeia do Estado Novo. Passou 10 anos na clandestinidade. A 25 de abril de 74, estava em Lisboa. Foi um dos responsáveis na capital pela organização partidária.
11: Pensávamos que o PCP que era o partido que dava resposta à situação que tínhamos em Portugal e era com o PCP que se podia fazer uma luta eficaz.
10: Foi braço direito de Álvaro Cunhal. Em 75, é eleito deputado à Constituinte. Depois, 15 anos, entre 76 e 91, deputado na Assembleia da República e presidente do grupo parlamentar do PCP. Em 1980, candidato à presidência da República, desistiu à boca das urnas. No Comitê Central do Partido, esteve mais de 30 anos. Em 2000, renuncia ao lugar. Dois anos depois, é suspenso do partido por 10 meses. Ainda antes da decisão, considerava que era injusta.
11: Não se pode dizer, porque eu tenho opiniões críticas, não se pode dizer que essa minha crítica está inserida numa campanha contra o partido. Isso é totalmente injusto, isso não é aceitável.
10: Um ano bastou, 2003, aí era o próprio que se autossuspendia do PCP. Carlos Brito integrava o movimento Renovação Comunista. Há dois anos, afirmou numa entrevista que só regressaria ao partido se abandonasse a linha marxista-leninista e o centralismo democrático. Foi casado com a ex-dirigente comunista Zita Seabra. Carlos Brito dedicou muitos anos a escrever poesia e ficção. Tem vários livros publicados.
3: No site da Presidência da República, António José Seguro lembra esse passado de prisão e tortura de Carlos Brito, uma figura incontornável, escreve o Presidente da República da Resistência antifascista e da democracia portuguesa. Fala também de um homem de convicções firmes e de coragem cívica que soube colocar a defesa da democracia, do diálogo e da renovação acima de qualquer outro interesse. O Presidente da República apresenta condolências à família, aos amigos, aos companheiros e associa-se ao luto de todos quantos em Portugal reconhecem em Carlos Brito uma das vozes mais íntegras da vida cívica e política nacional. Os trabalhadores da Casa da Música desconvocaram a greve da próxima semana. Em comunicado da última hora, o Conselho de Administração da Fundação Casa da Música, em conjunto com a Comissão de Trabalhadores e com o sindicato SENA-STE, refere ter chegado a acordo. As partes chegaram a acordo para iniciar desde já uma revisão ao modelo de carreiras que gerou polémica e a marcação da greve. As partes acertaram agulhas para negociarem com vista a um acordo. No conflito do Médio Oriente, o cessar-fogo continua em vigor, apesar dos ataques norte-americanos ao Irão, é o que diz Donald Trump em declarações à ABC News. O Irão acusa os Estados Unidos de violarem a trégua com ataques a dois navios no Estreito de Hormuz e zonas civis na orla costeira do país. Washington diz que é a resposta a ataques do Irão contra unidades navais norte-americanas. No Líbano, apesar do cessar-fogo, continuam os ataques de Israel contra o Hezbollah, pelo menos 12 pessoas morreram. A maioria das vítimas são de Nabatieh, no sul do país. E Lula da Silva, o presidente do Brasil, esteve em Washington e refere que a conversa com Donald Trump foi uma conversa sem tabus.
12: Eu saio muito, muito satisfeito da reunião. Acho que foi uma reunião importante para o Brasil e importante para os Estados Unidos. Eu sempre acho que a fotografia vale muito e vocês perceberam que o presidente Trump rindo é melhor do que ele de cara feia. Eu saio daqui com a ideia de que nós demos um passo importante na consolidação da relação democrática histórica que o Brasil tem com os Estados Unidos.
3: Diálogo muito produtivo com Donald Trump, diz o presidente brasileiro Lula da Silva. O combate ao crime organizado foi um dos temas e o presidente do Brasil ficou também confiante de que Donald Trump não vai ter influência nas eleições brasileiras de outubro deste ano. A Bienal de Veneza abre este sábado ao público, envolta em polémica. O júri desta edição demitiu-se em bloco poucos dias antes do arranque, depois de anunciar que iria excluir da atribuição do prémio artistas de países acusados de crimes contra a humanidade. Poucos dias depois, o Irão abandonou a Bienal de Veneza num contexto de tensões no Médio Oriente. Ora, em relação à participação portuguesa, o artista Alexandre Estrela representa Portugal com o projeto Red Sky Falls. Sandy Gageiro.
13: É um trabalho que reage em tempo real à atividade sísmica do mundo. É uma fasquia de 4 na escala de Richter. Tudo o que ultrapassa essa medida dispara um sinal que entra nos computadores e desencadeia o som.
14: É um sistema sucessivamente complexo para poder ser abordado de várias partes, desde as questões políticas, ecológicas, climáticas.
13: Alexandre Estrela explica que este trabalho aborda guerras e conflitos no mundo, um ecossistema com sensibilidade extrema à trepidação da Terra.
14: É um ecossistema, feito com várias partes, todas elas interconectadas e, no fundo, funciona como um ecossistema de seres artificiais, com uma sensibilidade extrema aos eventos sísmicos do mundo. A trepidação da Terra.
13: O projeto vai ser acompanhado por um programa paralelo ao longo dos 7 meses de exposição, com conversas, concertos, projeções e outras iniciativas.
3: A representação oficial portuguesa fica patente no Fondaco Marcello a partir deste sábado e até 22 de novembro. É a Bienal de Arte 61, abre ao público no sábado com 100 pavilhões nacionais, uma exposição geral com 111 participações. O Sporting de Braga lutou até ao fim, mas não conseguiu chegar à final da Liga Europa. Na Alemanha, os bracarenses jogaram com 10 desde os 6 minutos, depois da expulsão de Mário Dorgelos, e perderam por 3-1. Com este resultado, o Friburgo vai jogar com o Aston Villa na final de Istambul. Os ingleses golearam o Nottingham Forest de Vítor Pereira e também estão na final. Quanto à Liga Conferência, Rayo Vallecano e Crystal Palace garantiram esta noite um lugar na final. E prestamos também homenagem esta noite a Carlos Branco, jornalista da RDP, já aposentado há alguns anos, morreu na madrugada desta quinta-feira. Ele passou pela Rádio Comercial na década de 1980, mais tarde foi correspondente da RDP na Alemanha. Ali colaborou também com a Rádio Deutsche Welle. Regressou a Portugal para chefiar a redação de Faro da RDP até à aposentação. Radicado em Olhão, Carlos Branco continuou um apaixonado pelo jornalismo, pela rádio, pelas causas ambientais e culturais locais.
2: Termina aqui o Jornal da Meia-Noite com Cláudia Almeida. 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
1: Viva, é um gosto estar consigo. Obrigada por estar connosco nesta quinta-feira, 7 de maio, 23 horas, 14 minutos. Vamos à despedida deste dia.

Quinta do Bill, que virá a Semana do Mar 2026, irá atuar mais ou menos por essa hora, pontualmente às 23h30, toca a marcha e avança o artista no palco principal. Agora, outra cidade, cidade de Ponta Delgada, no Centro Cívico e Cultural de Santa Clara, vai decorrer a segunda edição do Lanche Musical Solidário. Será no sábado 23 de maio, das 15 às 19 horas, música, animação, sorteio de prémios, bar, com os artistas convidados Luís Barbosa e banda Afro Music. As entradas, os bilhetes estão disponíveis, bilhetes online e físicos, e garantem a entrada para os dois concertos, para o lanche vegetariano volante, também uma bebida, água e chá à descrição. Já sabe, 23 de maio, das 15 às 19, há lanche musical para ajudar animais de rua de São Miguel, Centro Cívico e Cultural de Santa Clara, em Ponta Delgada, pelos animais de rua em São Miguel.

artista muito completo, Diogo Clemente, na RTP Antena 1 Açores. Agora, Carolina de Deus.

Cine Eco Ilha das Flores, Convento de São Boaventura, 8, 15, 22 e 29 de maio, depois a 5 e a 12 de junho, sempre às 20h30, com entrada gratuita. Pelo quarto ano consecutivo, o Museu das Flores, em parceria com o Cine Clube da Ilha Terceira, dinamiza a extensão do Cine Eco Ceia, Festival Internacional de Cinema Ambiental da Serra da Estrela. Durante as várias sessões serão exibidos documentários premiados na edição Cine Eco, que teve lugar em Ceia. Se estiver ou vai estar nas Flores, desfrute. Agora fomos parar à porta 43. Luís Trigacheiro e Diogo Pissarra.

0: previsão do tempo para a sexta-feira que está a chegar. Segundo o IPMA, trará períodos de céu muito nublado com boas abertas. No grupo ocidental, rajadas até 60 km por hora. Nos grupos central e oriental, aguaceiros mais frequentes na madrugada e manhã, rajadas até 75 km por hora. As temperaturas vão oscilar entre os 11 e os 17 graus Celsius. Vamos às notícias. Tenham uma excelente noite. Fique muito bem.
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3: Governo e patrões acusam a UGT de intransigência e de não querer negociar. Encerraram sem acordo as negociações em sede de concertação social para a revisão das leis do trabalho. Mais tarde, na SIC Notícias, esta noite, a Ministra do Trabalho disse que no Parlamento está interessada em negociar com o PS e com o Chega. Morreu Carlos Brito aos 93 anos. Ele foi o primeiro líder do grupo parlamentar do PCP desde as primeiras eleições livres em Portugal, após o 25 de abril de 1974. O Sporting de Braga está fora da Liga Europa de Futebol.
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3: Encerraram sem entendimento as negociações para a revisão das leis do trabalho. No final do encontro de concertação social da tarde desta quinta-feira, a Ministra do Trabalho acusou a UGT de intransigência nas negociações. Inês Martins.
4: A Ministra do Trabalho disse que da parte do Governo foram feitos todos os esforços possíveis e acusou a UGT de ser intransigente.
5: Não foi possível chegar a um acordo. O Governo esteve sempre de boa fé. Infelizmente, um dos parceiros revelou-se absolutamente intransigente.
4: Mário Mourão, da UGT, disse que não tem mais propostas e considerou que aquilo que esteve hoje em cima da mesa nada tinha de diferente.
6: A UGT não tem nenhuma proposta mais a fazer e, por isso, uma vez que não havia nenhuma proposta em cima da mesa hoje diferente, considerou a UGT que a decisão do seu secretariado era aquela que tinha transmitido ao Governo.
4: Do lado dos patrões, a CIP apresentou 5 alterações em matérias cruciais para a UGT na véspera. Armindo Monteiro acusou a Intersindical de não estar interessada em nenhum tipo de acordo.
7: Aquilo que foi perguntado à UGT foi se esses pontos, em concreto, esses 5 pontos, eram o bastante para se fechar o acordo. E a resposta foi não. Nós podíamos ceder em todas as linhas que não havia nenhuma possibilidade de acordo.
4: Sem acordo em concertação social, agora o rumo do pacote laboral é a Assembleia da República.
3: Esta noite, na SIC Notícias, depois da reunião de concertação social, a Ministra do Trabalho manifestou vontade de negociar com o PS e Chega no Parlamento.
5: Eu espero que possamos negociar também com o PS. Sabe, eu não reconheço legitimidade ao PS para dizer que não negocia pela razão que indicou, que era não haver acordo, porque o PS, ainda no passado recente, levou ao Parlamento toda uma reforma, a que chamou Agenda do Trabalho Digno, sem sequer levar à concertação social. Portanto, eu, sinceramente, não me parece que isso seja hoje uma razão legítima, o não termos acordo, para que o PS se recuse a negociar. E, obviamente, também negociaremos com o outro lado e, portanto, naturalmente, negociaremos com o Chega, negociaremos com a Iniciativa Liberal, mas com o Chega é mais necessário.
8: E o Chega pediu ou exige, o Chega exige, como sabem, troca a decididade da reforma e continua essa hipótese?
5: Não, essa hipótese não está em cima da mesa. É uma hipótese que Portugal, efetivamente, não pode sustentar.
3: Sobre a proposta final que o Governo vai aprovar em Conselho de Ministros para levar ao Parlamento, a Ministra Maria do Rosário Ramalho adiantou que é a versão inicial, mas com bastantes inputs. É a expressão que utilizou nesta entrevista na SIC Notícias. Na análise de Maria Castelo Branco, comentadora de